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1: 9:31. 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

0: 10 e 1.
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0: 10:21. 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

0: 10h31.
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0: 10h41.
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0: 10:48.
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3: 10h55.

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0: 11 e 14.
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0: 11:20.
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0: 11:32. 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

0: 11:42.
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0: obrigada. Boa sorte, viu?
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2: 11:51.

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5: Meia-noite e 22.

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2: 00:32.

0: meia-noite e 53.
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0: 1 e 1. 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
3: 1:23.

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0: O quê?
1: Eu acho.
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0: Bora. 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
2: Duas e 27.
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0: 48
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0: 3 e 1.
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2: 3 e 4.

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2: Três e 27.

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1: 3h46.
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0: 24 horas.
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0: 4:22.
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5: 4:39.

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2: 5:56.
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5h58.

0: 6:01. 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
2: 6:14.

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1: 6:19.

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2: 6:25.

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2: 6:49.

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2: 6:58.

0: 71. 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
6: 7

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2: 7 e 6.

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5: 7 horas e 30 minutos.

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2: 7h40.

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2: 8:15.

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2: 8:22.

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2: 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Vamos de música.

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0: Olá, muito bom dia, são 9 horas em Andirá, 9 horas e 1 minuto agora. Estamos entrando no ar com mais uma edição do seu Timburi Notícias. Edição de hoje, domingo, dia 11 de outubro de 2026. Vamos à previsão do tempo, como fazemos todos os domingos. Previsão do tempo para hoje é de pouca chuva, aí cerca de 2, 3 milímetros apenas. Para amanhã, segunda-feira, temos um pouco mais de previsão, cerca de 7, 8 milímetros. Terça-feira, dia 13, 32 milímetros. Na quarta-feira, dia 14, vamos ter aí um pouco mais de chuva, 35 milímetros. Na quinta-feira, dia 15, 45 milímetros. Mas está mudando muito, viu? Essa frente, ela não está assim firme, ela tem variado muito, muito. Previsão para sexta-feira, dia 16, é de 9 milímetros com 80% de possibilidade. Sabadão, só um chuvisqueiro. Aí volta a chover somente na sexta-feira, dia 23 de outubro. Aí volta a chover mais 4 milímetros. Temperatura mínima de hoje, 21 graus, máxima de 29 graus. Temperatura mínima de amanhã, 19 graus, máxima de 31. Terça-feira também 19 e 31. E vai vir assim, 14, o dia mais fresquinho que teremos é no dia 20, na outra terça-feira. E a temperatura vai vir para 13 graus. Do mais, segue como hoje mesmo, temperatura sempre em alta, né? Nós já estamos no outono, agora caminha para temperaturas mais altas do que o normal. No momento, temperatura de 22 graus, o vento sopra tranquilo a 8 km por hora, ele vem do sudoeste, é praticamente oeste, 260 graus. A visibilidade reduzida a 8 km, teto de 2.000 pés, 1.017 pascal é a pressão atmosférica, umidade relativa do ar está em 88%.
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0: Vamos orar abrindo o Timburi Gospel de hoje. Deus Pai maravilhoso, pedimos perdão pelos nossos pecados, pelas nossas falhas. Pedimos que nos abençoe, Senhor. Abençoe a nossa semana, o nosso domingo, e queremos, acima de tudo, te agradecer. Muito obrigado por mais esse dia. Muito obrigado por ter nos abençoado em mais um dia. Obrigado, Senhor, pelo nosso andar, pelo nosso falar, pelo nosso enxergar, pelo nosso ouvir. Muito obrigado a Deus pela nossa família, nossos filhos, irmãos, irmãs, aquele que ainda os tem, os nossos pais. Muito obrigado, Senhor, pelos netos, netas, por todos aqueles que pertencem à nossa família. Maravilhosa criação sua, Senhor. Obrigado a Deus por mais essa oportunidade de estarmos aqui à frente de mais um Timburi Gospel. Pedimos que receba as orações que aqui serão feitas. Pedimos que receba também, Senhor, os nossos louvores. Deus, receba, Senhor, esse programa como um dízimo do nosso tempo. Meu Aloysio Simone, da Marli Borges, Pastor Marcelo Nascimento e Pastor Isaac Ramos. Senhor, receba também como um dízimo do tempo da Rádio Timburi FM. Que o nosso dia seja todo em louvor a Ti, ó Deus. Bom dia, pastor Marcelo.
2: Muito bom dia, irmão Luiz, e bom dia aos nossos irmãos e ouvintes. Que a paz do Senhor Jesus esteja sobre sua vida, sua casa e sua família. Gratos a Deus por mais esta manhã abençoada de domingo, mais um presente que o Senhor nos tem concedido. E eu louvo ao Senhor por este privilégio, por esta oportunidade de estar aqui mais uma vez para servir a mesa do Senhor para todos vocês. E o convite para vocês, junto conosco, fazer um coral para o nosso Senhor Jesus, ofertando a Ele o nosso melhor de todo o nosso coração, porque o Senhor é digno de receber toda a honra, toda a glória e todo o nosso louvor. Então vamos juntos fazer um coral, ofertar a Ele o nosso culto de todas as manhãs de domingo e ficar juntinhos aí até o meio-dia.
0: Vamos lá, começando em Maranata, Ministério Avivo. Escudo, Voz da Verdade, Raridade, Anderson Freire, João 20 e Vitor Santana. Já retornamos.
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2: 9:28 e agora vamos começar atendendo aos nossos ouvintes. É, já são 9:28. O tempo voa, o tempo não para, o relógio corre e nós vamos atendendo você aqui. Eu começo atendendo a Neuza Ferreira da Silva. Bom dia, peço oração por minha família e meus amigos. Um quebrou o pé, outro tomou um tiro na perna, outro deu um infarto, está na UTI. Que Deus tenha misericórdia. Amém. Pastor Marcelo.
3: Vamos lá, por aqui eu atendo a Ângela Maria de Moraes Lima, nossa irmã, ouvinte de todos os domingos. Ela oferece a programação aí para todos nós aqui, para mim, para o irmão Luiz, para a irmã Marli, para o pastor Isaac. E também oferece aí a programação e pede oração para o esposo Celso Augusto de Lima, para a filha Tamires, para os netos Matheus e Samuel, para o genro Celso, para as meninas do Mercado Tardelli, para a Rose do Mercado Reis e Família, para todos que estão no asilo, para todos que perderam entes queridos no decorrer desta semana, para o pastor Messias, para a pastora Cristine, para a Kiciane, para o pastor Matheus, para o presbítero Divino, para a irmã Dirce, para a Andréia, para o Almir, para a Ana, para o Diego, para a Raquel, para todos os irmãos da Igreja Reviver e também para todos os parentes dela que moram em Bandeirantes. Ela quer ouvir o hino Jó. Deus abençoe, irmã Ângela. Grande abraço. Ótima semana.
2: Olha aí, a Luzia de Palmital mandou um bom dia aqui para nós. Muito obrigado.
3: A Helena Sodré também está participando e ela oferece a programação aí para o filho Wender Brian, para o neto Lucas, para a Nora Aline, para os amigos Adelina Caroba, José Francisco Helero, Vera Lúcia e família, Heloína e família, Bel e família, Silvia, para Rose, para Maria Aparecida Campos Santos e família, para o Cheiroso e especialmente para Marli. Deus abençoe, irmã Helena.
2: Obrigado em nome da Marli. Olá, bom dia, amanheceu, gratidão, Senhor, pelo dia que amanhece, pelo domingo que começa, pela vida que nos concede e por tudo de bom que já preparasse para nós. Abençoe a cada um de nós conforme suas necessidades. Feliz domingo. Muito obrigado, Maria de Fátima.
3: A Neide Serafim também está participando. Ela oferece a programação para o esposo Roberto Aparecido Leite, para o filho Guilherme Serafim Augusto, para o filho Leonardo Henrique Serafim Leite, para a irmã Cristina, que mora lá na Santa Inês, também para a amiga Dil, que mora lá na Santa Inês, e as filhas dela, Valdirene e Valdelíria, e para toda a família e para todos nós aqui da rádio. Muito obrigado, irmã Neide.
2: Bom dia, pastor Aloysio, pastor Marcelo. Bom dia, aqui é o Eliseu da Barra Jacaré. Esse programa é uma benção, mais de 20 anos no ar. Quero ouvir o louvor com a cantora Ovelhinha, é Isadora Pompeu quem canta. Ofereço para os filhos Caio, Vitor, Kemily Vitória e Eric Cauã.
3: Bom dia, gostaria de colocar o nome da minha família no livro de oração e no sorteio. Meu nome é Dalva Martins da Silva Eugênio e do meu esposo é Cláudio Aparecido Eugênio e das minhas filhas são Marisa Eugênio e Mariane Aparecida Eugênio e Cláudia Beatriz Eugênio e dos meus netos são Tel Eugênio e Gael Eugênio e gostaria de ouvir A Casa é Sua. Ofereço para todos da minha família e para todos vocês da rádio. Que vocês tenham um abençoado domingo e uma ótima semana a todos vocês. Amém, Dalva. Muito obrigado. Desejamos o mesmo para você e toda a sua família.
2: Olá, bom

0: Bom dia, sou o Manuel Henrique Farinha. Quero pedir oração para toda a família, para o pessoal do Mercado Reis, para o pessoal da Fazenda Engazão, para a família do João Machado, para o pessoal da Agro 3M, para o Val de Bandeirantes e para o Benedito Santos. Tá aí então, um abraço para você, o Manuel.
1: Bom dia, família Timburi Gospel, a paz esteja com vocês, programadores e nós ouvintes desse momento em que sentimos a presença de Jesus Cristo em nossa vida através dos louvores, pregações, cultuação e orações, e nos dá a certeza de que teremos um domingo e uma semana de bênçãos, graças com as graças de Deus, nosso Pai Todo-Poderoso. Aqui é o Benedito Santos, peço orações para vocês da Timburi e nós ouvintes, para os meus amigos e vizinhos e minha família. A filha Aline Santos, os filhos Alan Santos, Elton Adriano dos Santos, as netas Sofia Manuele dos Santos, Sofia Moraes, os netos Davi Carapina, João Eduardo Carapina, José Felipe Carapina, Pedro Moraes Santos, o genro Juliano Carapina, as noras Lorena Moraes, Daniele Batista do Vale. A todo momento dai glória, em tudo dai graças, pois todos que busca a glória, busca no Pai o Filho e o Espírito Santo, e que sempre dá graças, confirma o recebimento da bênção, receba pelo poder do Espírito Santo de Deus, Jesus é o melhor caminho. Amém, seu Benedito, Deus abençoe o senhor e toda a sua casa.
0: Olá, bom dia, paz do Senhor, a paz do Senhor. Quero pôr o nome no livro de oração e no sorteio: Márcia Alves, Lorene Peixoto, Tiffany Cloara, James Cauã, Maiara Alves, Isabel Alves, Maicon Alves, César Barbosa, Júlio Barbosa, Rodrigo Barbosa, Leonardo Barbosa e a minha sogra Benedita Alves.
1: Bom dia, é o Kesley Adnan dos Santos, toque Eu Sou Teu Pai, ofereço para minha mãe Lucinete, meu pai Antônio, minha irmã Emily, minha esposa Cibele, meu cunhado Felipe, para todos vocês aí da rádio. Bom dia, é a Lucinete Isis da Silva Santos, toca Se Eu Não Te Ouvir com Sara Farias. Ofereço para meu esposo Antônio, meus filhos Emily e Kesley, minha nora Cibele, meu genro Felipe, para Carmen Silva e para todos vocês aí da rádio, coloque os nossos nomes na oração. Bom dia, é o Antônio Gomes dos Santos, toca Sempre Foi Deus. Ofereço para minha família, para minha esposa Lucinete, para os meus filhos Emily e Kesley, minha nora Cibele, meu genro Felipe, para todos vocês aí da rádio. Bom dia, é a Emily Gabriele dos Santos, toca Deus Faz Tudo Perfeito. Ofereço para minha mãe Lucinete, meu pai Antônio, meu irmão Kesley, meu esposo Felipe, minha cunhada Cibele e para todos vocês aí da rádio. Muito obrigado, Deus abençoe.
0: Bom dia, paz do Senhor, a paz do Senhor Jesus, amém. Gostaria de pôr os nomes no livro de oração e no sorteio: Maiara Maiane Alves da Silva, Maicon Alves da Silva, Isabela Kathleen Alves Barbosa, os netos Lorane Pietra Silva Peixoto e James Cauã Lima da Silva, Tiffany Cloara Lima da Silva, César Barbosa, minha mãe Benedita Inácio Alves, família Inocêncio Barbosa e meu nome Márcia Alves. Quero ouvir o hino Vai Passar, Deus abençoe. Amém.
1: Olá, bom dia, tudo bem com vocês? A paz do Senhor Jesus Cristo. Eu peço oração para todos da minha família e para todos que estão ouvindo e para vocês aí da rádio. E quero deixar meu nome para a oração e para o sorteio: Maria Rosana Maia e da minha filha Ana Paula Lopes. Obrigado, Deus abençoe. Quero pedir um louvor: Jesus Passa Lá em Casa. Amém, Maria, Deus abençoe.
0: Olá, bom dia, peço hino para mim, qualquer um. Quero deixar o nome da Cristina no sorteio. Bom dia, quero ouvir o hino Passa Lá em Casa para todos os ouvintes. Ela quer deixar o nome para o sorteio. Eva Cristina Barbosa, já está no sorteio já, Eva, que Deus abençoe.
1: Bom dia, quero pedir o hino com Matos Nascimento, Sonho de José, e ofereço para todos da rádio e para pôr o nome no sorteio e na oração: Maria Eloar, Letícia da Silva, Gabriel Sociarelli, Anderson Sociarelli e eu, Neia Nascimento. Deus abençoe a todos. Amém.
0: Olá, bom dia, é o Gione de Santa Mariana. Bom dia, pede oração e para pôr no sorteio: Também a Josiane Reis, de Bandeirantes, pede oração por no sorteio. A Simone Paula Santos, de Santa Mariana. A Ana Beatriz Romanin, de Bandeirantes. A Suzana Paula Santos, de Santa Mariana. A Elane Andrade, de Bandeirantes. Daiane Ramos, de Santa Mariana. Todos pedem oração e para pôr no sorteio.
1: Bom dia, por favor, coloque seus nomes no sorteio. Isabel Cristina Vieira, Claudinei Vieira, Luiz Henrique Vieira, Alessandro Luiz Pereira Fonseca. Deus abençoe. Amém.
0: Vamos louvar o Senhor, sempre foi Deus, com Raquel Oliveira, Se Eu Não Te Ouvir, Sara Farias, A Casa é Sua, Juliane Souza, e nós já retornamos.
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0: 9h55, vamos falar dos brindes, pastor Marcelo.
1: Vamos falar de brinde, irmão Luiz. Hoje você que está nos ligando, muita gente participando, graças a Deus. Você que está ligando, mandando a sua mensagem para o 996204600, estará concorrendo aí a um pote de sorvetes lá da Sorveteria Ponto Frio. 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E já que você acabou de ouvir todos os brindes, se você quiser participar, você manda uma mensagem aqui para a Rádio Timburi FM com seu nome completo. O nosso número é o 99620-4600. 99620-4600. Mande sua mensagem para você participar e nós vamos atendendo mais participações, irmão Luísio.
0: Vamos lá, vamos atendendo. A partir de agora você pode estar mandando aí o seu WhatsApp para concorrer a um assado, porque já são 10 horas, faltam uma hora apenas para encerrar aí o sorteio do assado para você nesse domingo. Olá, eu atendo agora aqui a Maria Helena Guaita Gobato. Bom dia, coloque-se o nosso nome no livro de oração no sorteio. Maria Helena Guaita Gobato, Luiz Carlos Gobato, David Fernando Gobato, Jéssica Gobato, Fernando Henrique Gobato, Maria Antônia Guaita, Luana Vanessa da Silva e José Guaita Neto. Obrigado, obrigado a você pela participação.
1: O Cícero Carlos Soares está participando, ele pede oração aí para ele e para toda a família e também oração aí por uma causa na justiça. Está em oração, Cícero, Deus abençoe.
0: Olá, bom dia, eu gostaria de deixar o nome na oração e no sorteio. Ana Elise Rodrigues de Almeida, o esposo Kleber Prado Costa, os filhos Davi Luca de Almeida Costa, Helena Almeida Costa, Ana Luísa da Silva Costa, minha sobrinha Alice Valentina Belo, meu pai Nivaldo de Almeida, minha mãe Nalcinéia Socorro Rodrigues e os avós do meu marido Irene de Souza Prado, Lauro Prado e os tios Mirão Prado, Maria Dirce de Souza e os tios Claudineia Prado Marinho, Fernando Marinho, que Deus abençoe. Amém a ti também.
1: A Célia dos Reis também está participando e oferece a programação para o filho Marcelo Aparecido Dragão Gregório, para a nora Diana Michele Francischini, para os irmãos, para nós aqui da rádio, muito obrigado. E deseja aí, e quer ouvir Aos Olhos do Pai, e ela faz aniversário amanhã. Parabéns, Célia, Deus abençoe, muitas felicidades, muitos anos de vida.
0: Eu atendo agora Israel Góes. Bom dia, tudo bem? Bom dia, tudo bem, graças a Deus. Peço oração para mim e para toda a família. Ana Carolina Domingues, Graziela Domingues, Gabriela Domingues, Vitor Gabriel Domingues Góes, Davi Miguel Domingues Góes, Pedro Henrique Domingues Góes, Ademar Egídio, Laura Giovana Domingues, Maria Helena Domingues Bernardo, Luca Domingues. Coloca o nosso nome no sorteio e na oração. Já estão no sorteio e na oração, Israel.
1: A Maria do Carmo está participando e deseja aí um feliz dia, uma abençoada semana para todos nós. E oferece a programação de hoje especialmente para a bisnetinha Maria Alice de Paula, que está completando mais um aninho de vida, está completando aniversário hoje. Parabéns, Maria Alice de Paula, recebe os parabéns da Bisa Maria do Carmo e de toda a equipe aqui do Timburi Gospel, Deus abençoe.
0: Olá, bom dia, pastor, bom dia, quero colocar a minha família na oração, deixar participar do sorteio, Aparecida de Fátima Chagas de Bandeirantes.
1: A Maria Aparecida dos Santos Campos está participando e oferece a programação para as amigas Helena Sodré e família, para Sandra e família, Edna e família, Beatriz e família, Ellen e família, para Rose e família, Carmen e família, para o filho Alan César dos Santos, para Nora Lohane e Rafaela Pereira Modesto, para a filha Poliana Aparecida da Silva Carvalho, para o genro Luiz Paulo da Silva Carvalho, para o neto Luiz Guilherme, para o neto Vitor Gabriel, para todos os enfermos, para todos da família Santos, família Campos, e também para o filho que está completando mais um aninho de vida hoje. Parabéns aí para o filhão, Deus abençoe. E também oferece para o esposo Paulo da Silva Campos, e ela quer ouvir o louvor Sempre Foi Deus. Deus abençoe Maria Aparecida.
0: Olá, bom dia, aqui é a Jéssica Prado Costa, quero oferecer a programação para minha mãe Claudineia Prado Costa, meu pai Laércio da Silva Costa, para meu esposo Tiago Fernandes, para meus filhos Arthur Bento Costa Fernandes, Heitor Costa Fernandes, para meu irmão Eduardo da Silva Costa. Gostaria de deixar os nomes no sorteio e na oração. Um abençoado domingo a todos. Amém para ti e para todos os seus também. Todos estão no sorteio e na oração.
1: A Ana Lúcia de Paula está participando e ela quer ouvir o louvor Quer Vitória com Matos Nascimento. Oferece para a família, para as amigas e também para o esposo Célio. Deus abençoe, Ana Lúcia.
0: O Genel da Barra do Jacaré pede o louvor com Matos Nascimento. Quer Vitória oferece para a esposa Lúcia de Souza e os filhos Genil Alcides de Souza e Lucas Eduardo de Souza. Para todos da rádio, muito obrigado. E para todos os ouvintes, quero participar do sorteio. Amém. Você já está no sorteio, o Genel.
1: A Carmen Silva está participando e oferece a programação para toda a família, para todos da Vila Industrial, para todos da Vila Americana. Deus abençoe, Carmen.
0: Olá, bom dia, bom dia. Quero deixar o nome no sorteio, Tamires Inocêncio Alves, dos meus filhos, Pablo Rian Alves da Silva, Enzo Gabriel Alves da Silva, Lourenço Emanuel Alves da Silva, a minha mãe Benedita Inácio Alves, meu e Márcio Soares da Silva, e no livro de oração também.
1: A Jandira Mariano está participando e pede aí, oferece a programação e pede oração para ela, para o esposo Olivaldo, para Lourdes Oliveira, para o Armando Martins, para o Augusto Martins, para Odete, Poliana, Alvim, todos que precisam de oração. Grande abraço, irmã Jandira, Deus abençoe.
0: O Guido Pintor manda um bom dia para todos nós aqui. Bom dia, Guido. Um abraço aí.
1: A Geni dos Reis Camilo também está participando e oferece a programação aí para as irmãs, para os filhos, o Lucas e o Marco Antônio, para as noras e para os netos. E ela quer ouvir o louvor Deus é Fiel. Deus abençoe, Geni.
0: Olá, bom dia. Feliz e abençoado domingo. Quem está mandando é a Rita Maciel. Bom dia, Rita. Que Deus abençoe. Vamos louvar o Senhor. Nós já voltamos. Isadora Pompeu, ovelhinha. E depois Eu Sou Teu Pai. Passa lá em casa, Jesus. Alvo mais que a neve. E nós já retornamos. Não sai daí, não. É VaptVupt. Nós já estaremos de volta.

0: Aí não saiu, eu fui tocar aqui no outro computador, não saiu. Daqui a pouquinho a gente programa para você então. Vamos lá. Eu sou teu pai, Valesca Maísa.
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1: Lindo louvor, né? Alvo Mais Que a Neve. Foi composto por um filho de um pastor metodista no ano de 1883. Faz alguns anos já, né, pastor Marcelo? E até hoje é cantado, até hoje é tocado Alvo Mais Que a Neve. Ele se baseou naquele salmo em que Davi pede perdão a Deus por ter errado e que ele o lave, que deixe ele mais limpo que a neve, mais branco que a neve. Vamos atendendo, atendo agora a Eva Pascoal da Silva. Um dia abençoado para você. Amém, Eva, para você também e toda a sua família.
2: O José Francisco Elero também está participando, oferece a programação para Adrelina Caroba, para Helena Sodré e família, para Heloína Cristina e família, para o Valdemar Pedroso, para todos os ouvintes e para nós da rádio. Muito obrigado, seu José, Deus abençoe.
1: A Silvia Francisco, ela está enviando aqui, bom dia, Silvia Francisco. Quer ouvir o hino da vitória, oferece para os filhos Jéssica e Romário, para os netos Mateus, Laura e Sofia, para o esposo Irineu, para os irmãos Rafael, Daniel e Sheila, para os enteados Tamir e Bruno, para os genro Oséias e Celso, para todos os enfermos e todos do lar dos idosos, para a família Santos e Francisco. A Jéssica pede aleluia, oferece para os filhos Mateus, Laura e Sofia, para o esposo Oséias, para os pais Silvio e Irineu, para os irmãos Romário, Tamires e Bruno, para a família Santos e Francisco, para todos os enfermos, para todos do lar dos idosos, para todos da industrial, para... coloca o nosso nome na oração e no sorteio. Deus abençoe vocês grandemente, família Timburi. Amém, a ti e todos os seus também. Olá, bom dia, Irineu Francisco. Quero ouvir o Mizinho Torto, oferece para os filhos Jéssica, Romário, Tamires, Bruno, para a esposa Silvia, para os netos Mateus, Laura e Sofia, para minha nora Isadora, para o meu genro Oséias, para o Binho, para a Cristina, o Leandro,

0: início da Rua São Paulo, próxima passarela ali. E nós vamos, às 9:30 da manhã, e nós vamos subir a Rua São Paulo, marchando e declarando que Andirá é do Senhor Jesus. Venha participar conosco nesse momento de fé, de ato profético, e declarando que esta cidade tem um dono, e esse dono é o Senhor Jesus. Sábado, 17 de outubro, a partir das 9:30 da manhã, estaremos ali na concentração para sair às 10 horas da manhã, e você é nosso convidado especial. 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Eu atendo aqui a Cleusa Patrício dos Santos, ela está participando e pede aí oração, e para participar do sorteio já está incluída, Cleusa, Deus abençoe.
1: Bom dia com alegria em Jesus, amém. Coloca esses nomes na oração e no sorteio. Eu, Cleusa dos Santos de Oliveira, meus irmãos Rubens, Vanderlei, Lourdes, Rosa, Gerson e Nil, meus filhos Ederson, Eduardo e Lígia Maria, meus netos João Vitor, Fernando Augusto, Lavínia e Leonardo, a nora Sabrina, meus sobrinhos Kelvin, Bernardo, Arthur e Ana Vitória, para todos da Industrial, todos os ouvintes e para todos vocês, muito obrigado. Ela também pede aqui algo mais que a neve. Nunca foi sorte, sempre foi Deus. Amém. Que Deus continue abençoando sempre vocês. Amém. E a ti e a todos os seus também, Cleusa. Que abençoe. Amém.
0: A Elizabeth Meira está participando e oferece a programação para toda a família. Para Vanessa Lauton, Gabriele Lauton, Vânia Lauton, Pablo Lauton, Ana Júlia Lauton, para o esposo de Jair, para as bisnetas Brenda e Aurora. Especialmente aí para a bisnetinha Aurora, que vai completar 2 aninhos de vida aí no próximo dia 15, quinta-feira. Parabéns aí para Aurora, que Deus abençoe, com muita saúde, com muitos anos de vida. E ela também oferece aqui para todos nós aqui da rádio e para todos os irmãos da Igreja Reviver. Deus abençoe, Elizabeth.
1: Olá, bom dia. Quero colocar o nome da minha família na oração e no sorteio. Meus pais, Luiz Alves Domingues, Vera Lúcia Alves Domingues, os filhos Leonardo Augusto Alves Domingues Moreira, Marcos Gabriel Domingues Moreira, Matheus Guilherme Domingues Moreira, que Deus abençoe vocês. Amém. A ti e a todos os seus também. Quero colocar o nome do meu neto na oração, Theo Henrique Domingues Moreira, que Deus abençoe vocês. Amém. A ti também.
0: A Geni Alves de Carvalho, lá de Bandeirantes, a nossa amiga, ouvinte aí de todos os domingos, sempre muito carinhosa com as palavras conosco. Muito obrigado, irmã Geni, pela sua consideração para conosco. E nós também temos um carinho muito grande por vocês aí, todos os nossos ouvintes. Ela oferece a programação aí para as amigas Luzia, para Benê, para Rita, para Prima Esther, para Miriam aqui de Andirá, para todos os ouvintes de Bandeirantes e para todos nós aqui da rádio, para mim, para o irmão Luiz, para a irmã Marli, para o pastor Isaac. E ela quer ouvir o louvor do Zaqueu, do Regis Danese, eu acho, né? Que Deus abençoe, Geni. Tenha um ótimo domingo, uma ótima semana abençoada.
1: Olá, bom dia. Por esses nomes na oração, os meus filhos Igor, a filha Ana Cláudia, o Gabriel, a filha Gabriele, meu neto Anthony, minha neta Isis Helena, minha mãe Aparecida, meu esposo Adilson, e colocar esse nome no sorteio. Gabriel da Silva Nascimento, Ana Cláudia Rodrigues da Silva, Antônio Ravi Aparecido Rodrigues, meu marido Adilson do Nascimento, Marcela Lopes da Silva, esse nome no sorteio, que Deus abençoe a todos. Amém, a ti também.
0: A Rosa dos Santos Oliveira está participando e oferece a programação para toda a família, para o Rubens Santos Oliveira, Lourdes Santos Oliveira, para o Tiago Santos Oliveira, para a Cleusa dos Santos de Oliveira, para a Lide, para a Leda, e ela quer ouvir o louvor Homenzinho Torto. Deus abençoe, Rosa.
1: Olá, bom dia, o Rubens dos Santos Oliveira, bom dia para o senhor, colocar o nosso nome no sorteio. Rubens dos Santos Oliveira, Cleusa dos Santos Oliveira, Lourdes dos Santos Oliveira, Lígia Maria Ieda, Rosa dos Santos Oliveira, Tiago Aparecido de Oliveira, toca para mim, ressuscita-me.
0: A Margarete Rodrigues de Oliveira Caetano está participando e ela oferece a programação aí para todos nós aqui da rádio. Muito obrigado para toda a família e para o esposo Antônio Aparecido de Miranda. E ela

0: Quer ouvir o louvor Sonho de José?
1: Olá, bom dia, bom dia. Coloca o nome no sorteio: William Costa de Souza, minha esposa Everlane Gêmina Souza da Silva, meus filhos Maria Alice Souza Costa, Henri Felipe Souza Costa, minha mãe Zenaide Costa de Souza. Quero ouvir um hino da Damares, Sacrifício e Adoração. Bom domingo a todos da rádio, que Deus abençoe. Amém a ti e aos teus também.
0: Bom dia, gostaria de deixar os nomes no sorteio: Claudineia Prado Costa, Laércio Silva Costa, Eduardo Silva Costa, Heitor Costa Fernandes, Arthur Bento Costa Fernandes, Jéssica Prado Costa, Thiago Fernandes, e gostaria de oferecer a programação para todos os clientes daqui da mercearia Bom Preço do Império do Sol. Obrigado por me atender, Deus abençoe. E para minha nora Juliana, amém, Claudineia, Deus abençoe.
1: Tá certo, então vamos louvar o Senhor. Jó, Midian Lima, deixa eu ver mais aqui, Bem Mais Que Tudo, Aline Barros, O Sonho de José Matos Nascimento, Ressuscita-me, Aline Barros. Daí nós já voltamos, não sai daí não, vamos louvar o Senhor, depois nós retornamos aqui.
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0: 10h52, vamos continuar atendendo aí a mais ouvinte, a Célia Rodrigues. Peço para pôr o nome da minha neta no sorteio. Sorteio Loren Ximenes de Oliveira, que faz aniversário amanhã. Deixa eu anotar o nome dela aqui. Loren Ximenes de Oliveira, aniversariante. Parabéns, Loren. Que Deus abençoe ricamente a sua vida e faça de você mulher vitoriosa. Faz aniversário amanhã. Dia da Criança, olha aí, dia consagrado a vocês, criançada. Vamos lá?
1: Vamos lá! O José Afonso Lopes está participando e oferece a programação. E bom dia, paz do Senhor Jesus esteja com cada coração. Que todos tenham um ótimo domingo, uma ótima semana abençoada por Deus. Amém, José. Deus abençoe.
0: Olá, bom dia. Que Deus abençoe a todos. Eu atendo agora a Fátima Gonçalves Pereira. Bom dia, Fátima. Quero colocar o nosso nome no sorteio e na oração. Magda Eugênio Pereira. Fátima José Gonçalves Pereira, Maria Eduarda Gonçalves Pereira, Wesley Gonçalves Pereira, Alice Sofia Antônio Gonçalves, Ana Flávia Antônio. Que Deus abençoe aí vocês aí.
1: A Vera Lúcia da Silva está participando e oferece a programação aí para as amigas Helena Sodré, para Dona Zélia lá na Popular, para o filho lá em Curitiba, para Nora, para o neto, para os irmãos lá do estado de São Paulo, para o Pezão, o irmão dela, para a Mega lá no sítio e as filhas dela lá de Arapongas, para os pastores, para os padres, para todos que levam a palavra de Deus. Ela oferece também aqui para Sabarazinha lá na Americana e também para Marinha e o Neto e para nós aqui da rádio. Deus abençoe, Vera Lúcia.
0: Olá, bom dia. Coloco esses nomes no sorteio. Yasmin dos Santos, Denise Firmino, Lucas Eduardo Santos e Sebastião Donizete Firmino. Estão todos no sorteio já, tá bem?
1: Bom dia, tudo bem? Peço uma música, O Barquinho, põe meu nome no sorteio e minha família nas orações. Obrigado por me atender.
0: Olá, bom dia com Jesus, amém. Ofereço o programa para o meu esposo Benedito Antônio de Carvalho, para as minhas cunhadas Neuzeli Sabará, Carmen Silva, para minha cunhada Jaqueline Correia Gil de Ourinhos, está ajudando na minha recuperação. Fiz cirurgia na mão sexta-feira. Ofereço para todos os ouvintes e para vocês da Rádio Timburi com muito carinho. Que Deus abençoe a todos vocês da Timburi. Amém. Que abençoe a ti e a todos os seus também. E um abençoado domingo para todos nós com a presença de Deus. Coloca o nosso nome na oração e no sorteio. Que Deus abençoe vocês. Amém. A ti também, Silvana. A Silvana Gilda Industrial. Faço aniversário dia 27. Já vai para o aniversariante também, Silvana. Obrigada. Que Deus abençoe. Obrigado a você pela participação.
1: O Sérgio Ladeia também está participando. Pede oração para ele, para a família, para os amigos, para os parentes. Para nós aqui da rádio, pede para pôr o nome no sorteio e deseja a todos um domingo abençoado por Deus. Amém, Sérgio.
0: Vamos lá, até mais aqui. Maria José de Santo. Bom dia, aqui é Maria José de Santo. Põe meu nome na oração, quero participar do sorteio. Põe o nome da minha filha Vitória Aparecida dos Santos, meu filho João Vitor de Santos e minha nora Tainara Bezerra, do meu esposo Antônio Libório dos Santos. Amém.
1: Bom dia, põe nosso nome na oração e no sorteio. Janaína da Silva Santos, meus filhos Pedro Henrique Campos e Gabriel Henrique Campos, minha mãe Simone Soriano da Silva Santos, o pai Edivaldo Aparecido dos Santos, meu irmão Éder José dos Santos, irmã Jéssica Daiane dos Santos, Batista e para todos da JD Joias Store. Tá anotado? Deus abençoe, Janaína.
0: Olá, bom dia, bom dia. Coloca meu nome no sorteio. Maria Helena da Silva, Gilberto Zeque e Gabriel Zeque, o Bonassim. Obrigado, que Deus abençoe. Amém, que abençoe a ti também.
1: A Silvia Francisco pede para colocar o nome da amiga Cristina Barbosa na oração. Hoje é aniversário dela. Parabéns aí para Cristina Barbosa. Recebe os parabéns da amiga Silvia e de toda a equipe aqui do Timburi Gospel. Deus abençoe.
0: A Rosicléia Aparecida Maia, bom dia, paz do Senhor Jesus Cristo e seja com todos nós, amém. Coloca os nossos nomes no sorteio e na oração especial, meu sobrinho Juliano, que está de aniversário hoje. Rosicléia Aparecida Maia, Fernando de Campos e Piaçuíno com Lázaro, obrigada, Deus abençoe o nosso domingo, amém. Manda o nome do Juliano para a gente colocar ele aqui no, na lista dos aniversariantes e concorrer a um bolo confeitado.
1: A paz, aqui é o pastor Claudemir de Santa Mariana, ofereço o próximo louvor para todos os pastores da região e para vocês da rádio. Peço oração para os meus filhos Daniel e Thalita, Deus abençoe a todos. Amém, pastor. Deus abençoe. Um ótimo domingo e uma ótima semana para o senhor e toda a sua família.
0: Olha aí, vamos louvar o Senhor. Ressuscita-me. Deus é fiel, com Nani Azevedo. Quero vitória, Matos Nascimento e bênçãos que não têm fim, com Isadora Pompeu. E nós já retornamos. Não sai daí, não.
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0: São 11 horas 16 minutos, 11 horas 16 minutos. Você ouviu aí Bênçãos que não tem fim com Isadora Pompeu. E eu vou fazer aqui o sorteio do assado de hoje. Você que ligou, mandou sua mensagem, estará concorrendo agora a um assado lá do supermercado Pantojo. E esse assado aí que é... muitas pessoas querem ganhar, né? Mas infelizmente só uma pode. E hoje, a contemplada do assado de hoje é Margarete Rodrigues de Oliveira Caetano. Margarete Rodrigues de Oliveira Caetano, você foi a ganhadora do assado de hoje. Então você aí tem uns minutinhos para mandar uma sua mensagem para cá, só para confirmar se você vai buscar ou não, tá? Você tem que dizer, mesmo se você não for, para que a gente possa estar sorteando para outra pessoa. Se você for, fala, eu vou buscar. Se não for, fala que não pode ir e a gente sorteia para outro. Mas passa para cá que depois eu tenho que passar o nome lá para o mercado para que você possa ir lá buscar, tá bom? Margarete Rodrigues de Oliveira Caetano foi a contemplada do assado de hoje. E nós chegamos agora ao momento da palavra do Senhor. Já está conosco aqui nos estúdios, pastor Paulo, que é o pastor da igreja metodista aqui de Andirá. E ele vai estar falando comigo e com você aquilo que Deus já colocou no coração dele. Bom dia, pastor Paulo, a paz do Senhor Jesus.
1: Bom dia, pastor Marcelo, a paz do Senhor Jesus. Eu estava aqui redigindo aqui para o povo metodista o convite da marcha para Jesus. No dia 17 eu estava aqui redigindo, perguntando para o povo metodista, dizendo para o povo metodista, fomos convidados aí a participar da marcha no dia 17, às 9h30, ali no início da São Paulo, reunir todo o povo que adora e professa a fé em Cristo Jesus. Isso. Para esse grande dia maravilhoso. Mas é o momento da palavra. Amém. Enquanto eu vou ler a palavra, eu vou pedir para o pastor Marcelo se ele encontra aí nas canções, como Zaqueu de... é uma canção muito cantada, né? Regis Danese, como Zaqueu.
0: Vou procurar aqui.
1: Ok.
0: Já está até programado aqui, pastor. Olha, parece que é uma conexão do Espírito mesmo, né?
1: Ela já está aí.
0: Já está programada para tocar logo após a pregação do senhor aqui.
1: Oh, maravilha. Então nós vamos para o texto. Depois você vai contemplar a continuidade da meditação desse texto através da canção, como Zaqueu. Lucas, capítulo 19, vai dizer assim: Jesus entrando em Jericó, atravessando a cidade, eis que um homem chamado Zaqueu, maioral dos publicanos, rico, procurava ver quem era Jesus, mas não podia por causa da multidão e por ser ele pequeno, de pequena estatura. Então, correndo adiante, subiu no sicômoro a fim de vê-lo, porque ali havia de passar. Quando Jesus chegou àquele lugar, olhando para cima, disse: Zaqueu, desce depressa, pois hoje me convém ficar em sua casa. E ele desceu com toda a pressa e recebeu com alegria. Todos que viam isto murmuravam, dizendo que ele se hospedara com um homem pecador. Entretanto, Zaqueu se levantou e disse: Senhor, resolvo dar aos pobres metade dos meus bens, e se alguma coisa tenho defraudado alguém, restituo 4 vezes mais. Então Jesus lhe disse: Hoje houve salvação nesta casa, pois que também este é filho de Abraão, porque o Filho do Homem veio buscar e salvar os perdidos. Eu estava compartilhando esta mensagem lá em Moçambique, na África. A pastora Carla, pastora da Igreja Metodista Unida de Moçambique, na região de Machiche, em Ambani, na região ali central do país de Moçambique. Eu compartilhando esta mensagem, quando eu disse homem de pequena estatura, ela deu uma parada na tradução, porque ela falou: pastor Paulo, nós temos dificuldade aqui para passar para os nossos irmãos este homem de pequena estatura. Eles não têm no Shih Tzu o que nós chamaríamos, né, uma pessoa baixinha, eles não têm no idioma que a gente está traduzindo, mas ela fazia um movimento de altura e colocava assim, como se ele fosse uma pessoa, até ela pegou uma criança, trouxe à frente e falou assim, Zaqueu, desse tamanho, aí explicando, né? Mas é interessante nesse texto, queridos, que Jesus está caminhando e ele está indo ao encontro deste homem, Zaqueu, né? Zaqueu é publicano, ele era, não era bem-quisto pelo povo judeu, porque ele era um cobrador de impostos do Império Romano. O Império Romano colocava altos impostos e aí os cobradores podiam, além de cobrar o imposto de Roma, poderia acrescentar ainda mais valor, jogando um peso para o povo ainda maior. Então, Zaqueu, ele é este homem que é encarregado da cobrança de impostos, e diz o texto que ele é muito rico. E esse homem rico, de baixa estatura, ele quer ver Jesus. Algo que todos os dias nós precisamos, querer estar com Jesus, querer desfrutar da presença de Jesus, querer conversar com Jesus, querer ter relacionamento com Jesus. Zaqueu não conhecia, e aí para conhecer, baixa estatura, sobe na árvore, ele passa pelo aspecto que como um homem rico sobe numa árvore, né? Algo muito interessante, mas ele sobe nessa árvore. E lá no alto da árvore, Jesus olha para cima, eu tenho que ir na sua casa hoje, Zaqueu. Se tem uma coisa que Jesus quer, é entrar na sua casa, entrar no seu trabalho, nos seus estudos, ele quer entrar nos seus desafios, ele quer entrar na sua luta. É você que está me ouvindo, passando por uma luta espiritual, talvez você está passando por uma luta no físico, no emocional, Jesus quer fazer parte das suas lutas. Talvez você está passando uma luta financeira, que não era o caso de Zaqueu, ele é rico, né? Mas, importante, Jesus está te vendo. Não sei se você está, aonde você está, mas Jesus está te vendo. Talvez aí, na sua cozinha, preparando o almoço, talvez viajando, escutando a emissora, talvez você esteja estudando, enfim, Jesus está te vendo como ele viu Zaqueu. E quando ele vê Zaqueu, ele faz um convite. Isto, Jesus é o homem do convite. Mateus 11:28, Jesus diz assim, para os que estão cansados e sobrecarregados, vinde a mim, vós que estáis cansados e sobrecarregados, e eu vos aliviarei. Tomai sobre vós o meu jugo, que é suave e leve, aprendei de mim, que sou manso e humilde de coração. Jesus é a pessoa do convite. E nesta manhã maravilhosa, ele está convidando você para ter um relacionamento com ele. Zaqueu desce depressa da árvore e recebe Jesus na casa e recebe com muita alegria, assim diz o texto. Zaqueu não recebe Jesus apenas na moradia, no físico. Zaqueu recebe Jesus no coração. E quando Jesus entra no coração, Jesus faz toda a diferença. Quando Jesus entra no coração do ser humano, ele começa a entender a palavra, compreender as escrituras, ele começa a ler as escrituras e tem ensinamento delas, porque Jesus não entra sozinho no seu coração, Jesus entra o Pai, entra o Filho, entra o Espírito Santo. E prova que Zaqueu recebe Jesus no coração é a reação de Zaqueu, porque Jesus vem e vai para a casa dele, e Jesus não cobra nada dele, é impressionante isso. Jesus não tem nenhum diálogo de cobrança para a vida de um cobrador de impostos que cobra um imposto de forma errada, de forma a enriquecer, de forma ilícita, vamos colocar assim. Mas no momento que Zaqueu recebe Jesus no seu coração, ele reconhece o seu pecado. Ele reconhece no versículo de número 8, né? Zaqueu se levantou e disse, Senhor, Senhor, resolvo dar aos pobres metade dos meus bens. Quando Jesus entra no coração do ser humano, na vida humana, há uma transformação. as igrejas evangélicas estão cheias dos ex-prostitutos, ex-viciados, ex-ladrões, ex-fofoqueiros, ex-alguma coisa. Porque Jesus entrou no coração e ele começa a transformar. A presença de Jesus é perceptível, porque há uma transformação no caráter, na forma de viver. O que roubava não rouba mais, o que matava não mata mais, o que era invejoso já não é mais, porque Jesus entrou. E Zaqueu vai dizer o seguinte: ele recebe Jesus no seu coração, ele resolve dar metade dos bens aos pobres, e ele diz assim: se eu defraudei alguém, eu vou restituir 4 vezes. É interessante que Jesus entra na casa dele, mas não cobra nada dele. Ele reconhece que ele é pecador. E ele reconhece que ele precisa restituir as pessoas. A presença de Jesus muda a vida do ser humano. A religião não transforma a vida do ser humano, mas a presença de Jesus sim. E é interessante que Jesus é criticado porque ele entra na casa de um pecador. E Jesus vai afirmar categoricamente no versículo 19, dizendo: o filho do homem veio buscar e salvar o perdido, o pecador. Quando Zaqueu testemunha a presença de Jesus no coração dele, quando Zaqueu sente a presença de Jesus no coração dele, e Jesus percebe que Zaqueu o recebe, Jesus então no versículo 9 disse: hoje houve salvação nesta casa, pois quem? Esse também é filho de Abraão. Jesus quer fazer parte da sua vida? Jesus quer estar no teu coração? E se Jesus estiver com você, você não precisa pedir para ninguém passar à frente. Se Jesus estiver na sua vida, ele é suficiente para fazer a obra, fazer os milagres, realizar os milagres. Se Jesus está com você, não há

Aqueles que são santos, eles viveram para fazer a vontade de Jesus. E com certeza, eles não iriam querer que você o adorasse. Quando Pedro chega na casa de Cornélio, lá em Atos dos Apóstolos, Pedro chega na casa de Cornélio, a primeira coisa que Cornélio faz é ir aos pés de Pedro e adorar a Pedro. Sabe o que, que Pedro fala? Em vida, levanta, eu sou homem igual a você. Pedro está dizendo toda a honra, toda a glória é o Senhor Jesus. E Pedro começa a falar de Jesus para Cornélio e toda a sua casa. É interessante. E que Pedro está falando de Jesus, apresentando Jesus, e de repente vem o Espírito Santo e batiza todos aqueles que estavam ouvindo sobre Jesus. Jesus é aquele, o único caminho que leva à eternidade. Jesus é o único que nós devemos adorar, nos prostrar. O único que nós devemos venerar é a pessoa linda, maravilhosa de Jesus. Todas as pessoas têm um túmulo onde foram enterradas, mas o túmulo de Jesus está vazio. E Zaqueu entende que para Jesus seja toda honra, toda glória, que é em Cristo Jesus que nós temos a salvação, é em Cristo Jesus que nós temos a vida eterna, é através de Jesus que nós recebemos o batismo com o Espírito Santo. É Jesus Cristo, Ele está vivo e ressurreto. A Bíblia fala que Ele está à direita do Pai intercedendo por você. Não coloque outra pessoa para interceder por você. A minha falecida mãe, chamada Maria, que eu amo até hoje, né? Sinto tanta falta da minha mãe. Mas eu não posso colocar a minha mãe como minha intercessora. Eu não posso colocar a minha mãe que ela vai estar orando, intercedendo a Deus por mim, mesmo sabendo que a minha mãe ama os seus filhos, porque a Bíblia não coloca nenhum dos mortos como intercessor. A Bíblia ensina que o único intercessor que nós temos é o Senhor Jesus, que está à destra, à direita do Pai, intercedendo por nós. Convide Jesus a entrar no teu coração. Convide Jesus a libertar você dos vícios. Convide Jesus a fazer parte da sua existência. Convide Jesus a fazer parte do teu casamento, dos teus estudos. Convide Jesus a entrar na sua vida e desfrute das bênçãos maravilhosas que Jesus tem para você. Quem tem Jesus tem milagre para contar. Vou repetir. Quem tem Jesus tem milagre para contar. Quem tem Jesus tem certeza da salvação. Quem tem Jesus, quando a gente pergunta assim, se morrer hoje, tem certeza que vai encontrar com Jesus, tem certeza que vai estar na eternidade. Quem tem Jesus tem certeza da salvação. Porque a salvação vem através do sangue precioso de Jesus vertido na cruz do Calvário. Nós vamos ouvir a canção e voltamos orando com você. Pensa aí se você quer uma aliança com Cristo nesta manhã. Pensa aí se você quer abrir a porta do teu coração e receber Jesus. Pensa aí se você quer ser devoto. Ser devoto de Cristo Jesus. Porque só Ele toda a honra, toda a glória e todo o louvor. Vamos ouvir a canção.

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1: Entra na minha casa, Senhor. Entra na minha vida, Senhor. Jesus, entra e faz um milagre de libertação, de cura, de restauração no casamento. Entra no meu casamento. Peça isso nesta manhã. Nós vamos orar por você que está necessitando de um milagre. E este milagre é possível em Cristo Jesus. Vamos orar. Senhor nosso Deus, maravilhoso Pai, assim como Zaqueu recebeu na vida dele a Jesus, que nesta manhã cada ouvinte possa receber no seu coração a Cristo Jesus e confessar com seus lábios Jesus Cristo como seu único Senhor e Salvador e receber a vida eterna, a salvação. Que você possa receber Jesus e pedir a Ele para curar a tua enfermidade, seja ela de ordem espiritual, seja ela de ordem física, emocional. Que você possa pedir para Jesus entrar na sua vida e ajudar você a administrar a sua finança. Peça para Jesus, abençoa minhas finanças. O Senhor Jesus que abençoou 5 pães e 2 peixes e houve uma grande multiplicação. Peça para o Senhor Jesus na sua oração: Jesus, toma as minhas finanças, abençoa as minhas finanças e multiplica. O Senhor Jesus é o Deus da restituição. Peça para Jesus multiplicar, restituir. Peça para Jesus abençoar o seu trabalho e o fruto do seu trabalho. Isto, ore a Jesus, fala para Jesus: entra no meu casamento, restaura o meu relacionamento. Entra, Senhor Jesus, na minha alma, cura desta depressão, cura desta crise de ansiedade, cura dessa síndrome do pânico. Senhor Jesus, entra na minha casa, opera milagres, opera transformações. Eu creio que muitos pais e muitas mães estão ouvindo este programa nesta manhã. Peça para o Senhor Jesus entrar no coração do teu filho e da tua filha, que está em caminho de morte, caminho de destruição. Pai, que cada um sinta a tua presença, que cada um receba como Zaqueu recebeu, com alegria e com disposição de mudança, com disposição de restituição, de cancelamento de pecados e de erros. Pai, eu oro por cada ouvinte, que Jesus se faça presente nesta casa, nesta família, operando milagres para louvor da tua glória. Amém. Deus abençoe seu domingo em nome de Jesus.
2: Amém, Pastor Paulo. Que Deus continue abençoando a sua vida, o ministério, a sua família, em nome de Jesus. E hoje tem culto lá na Igreja Metodista, né, pastor?
1: Às 19 horas, o nosso culto no domingo é às 19 horas. Eu tenho insistido durante a semana no nosso programa Palavra de Vida, que a igreja, preste atenção, vá na igreja mais perto da sua casa, não deixe de ir na casa de Deus. As igrejas é lugar de oração, as igrejas é lugar de adoração, a igreja é lugar de meditação na palavra, edificação da palavra. O domingo do Senhor é do Senhor. Você procure a igreja mais perto da sua residência para cultuar esse Deus, ser edificado por esse Deus.
2: Amém. Então fica o convite para você também estar lá na Igreja Metodista, lá em Rua Santa Catarina, né?
1: Rua Santa Catarina, 230.
2: Muito obrigado, pastor, pela disponibilidade do senhor de mais uma vez vir aqui servir a mesa do senhor com o pão da palavra a todos os nossos ouvintes. Muito obrigado pela sua disponibilidade.
1: Eu que agradeço a oportunidade, já aproveito e convido você amanhã, das 8 às 8:30, de segunda a sexta-feira, programa Palavra de Vida.
2: Amém! E nós vamos de louvor agora Boa Parte com F. Hope Music e depois Meu Mestre com Lázaro e Se Eu Não Te Ouvir com Sara Farias, e já voltamos com o sorteio. Aguarde, sai daí não!
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0: 11:50. Olha aí, meu mestre com o Lázaro. E vamos atendendo aqui. A Rosicléia mandou o nome completo do sobrinho e vamos adicioná-lo aqui nos aniversariantes. É Juliano Inocêncio de Godoy. Ele mora na Industrial.
1: Bom dia na paz do Senhor Jesus. Desejo a todas as crianças um abençoado dia. Que Deus abençoe e em especial meus netos Davi, Lucas, Maria Paula, Theo, Alícia, Leia. São meus amores. É a Edna Perrault. Deus abençoe.
0: Vamos lá. Bom dia, bom dia. Gostaria de deixar o nome da oração no sorteio. Kleber Prado Costa, minha esposa Nelise Rodrigues de Almeida, meus filhos Davi, Luca Almeida Costa, Helena Almeida Costa, Ana Luísa da Silva Costa, meus avós Irene de Souza Prado, Lauro Prado, minha sogra Nalciné Socorro Rodrigues, que Deus abençoe. Amém, a ti também.
1: Bom dia, tudo bem? Peço uma música. O Barquinho, põe meu nome no sorteio e minha família nas orações. Obrigado por me atender. E peço oração pro meu filho Juliano e põe o nome dele no sorteio de hoje. Hoje é aniversário dele. Põe no sorteio do bolo. Obrigado por me atender. É Maria Suzana Maia de Paulo. Deus abençoe, Maria Suzana.
0: Olá, bom dia, tudo bem? Vocês sabem informar qual a rua da festa do Dia das Crianças da Industrial? Não sei informar, infelizmente, hein?
1: Bom dia, paz do Senhor. Quero oferecer a programação do Timbre Gospel para a família Dias, Apolinário e Silva, para o meu irmão José Luiz Apolinário, que fez aniversário dia 9. Deus abençoe a todos vocês do Timbre Gospel. Aqui é Ivone Dias. Amém, Ivone. Obrigado pela participação. Parabéns aí pro irmão José Luiz Apolinário.
0: Olha aí, a Neia Nascimento do Jardim Paraná está pedindo, por favor, por nome da Maria Eloá no sorteio do Dia das Crianças. Esqueci de pôr. Que Deus abençoe. Amém. Vamos ver os abençoados e abençoadas, pastor Marcelo.
1: Pode ir lá.
0: Vamos lá, da Saúde Farma Prime de Bandeirantes, Ana Beatriz Romanini.
1: O brinde da Super Limpo vai para Jéssica Prado. Jéssica Prado ganhou da Super Limpo.
0: Da Odonto Excelência, Rosicléia Aparecida Maia.
1: O brinde da Casa do Pão de Queijo, 10 pães de queijo, vai para Tayara Barros Florentino.
0: Da Aquarela Confecções, Denise Firmino.
1: O pote de sorvetes da Sorveteria Ponto Frio vai para Dalva Martins da Silva Eugênio.
0: Da Farmácia Saúde Farma Prime de Andirá, Roseli Alves Domingues.
1: Então vou repetir aqui para você que mandou aí, que tá aí na expectativa, vou repetir. Antes de eu repetir aqui os brindes, quero fazer mais uma convocação para você estar conosco próximo sábado, dia 17 de outubro, primeira marcha para Jesus aqui de Andirá, concentração às 9:30 da manhã ali, próxima passarela, próximo bar do relógio ali, e às 10 horas vamos subir a rua São Paulo, declarando que Andirá é do Senhor Jesus. Vem estar conosco, venha fazer parte desse momento de fé, de celebração, e de declarações proféticas entregando a cidade de Andirá ao Senhor Jesus. Então, sábado, 17 de outubro, às 9:30 da manhã, ali no início da Rua São Paulo. Vem estar conosco, vai ter um espaço especial para as crianças vão subir ali com bexigas nas mãos, vão fazer um ato bem bonito para o Senhor Jesus. Vamos lá, repetindo? O pote de sorvetes vai para Dalva Martins da Silva Eugênio. Os 10 pães de queijo lá da Casa do Pão de Queijo vai para Tayara Barros Florentino. O brinde da Super Limpo vai para Jéssica Prado. O brinde da Farmácia Saúde Farma Prime de Andirá vai para Roseli Alves Domingues. O brinde da Aquarela... Eita, Aquarela? Acho que eu sorteei esse aqui a mais, né? O brinde da Odonto Excelência vai para Roseli Aparecida Maia. Roseli Aparecida Maia ganhou da Odonto Excelência. E o brinde da farmácia Saúde Farma Prime vai para Ana Beatriz Romanini. Deixa eu só conferir aqui.
0: Tá aí então os sorteados de hoje. O do frango, a do frango, né? A ganhadora do frango já foi buscar.
1: Pode ir falando aí, até eu conferir aqui.
0: É, tá certo então. Gente, muito obrigado a todos vocês pela audiência. Olha, quem perguntou, a festa do Dia das Crianças é na Rua Iguaçu, lá no alto, próximo ao cemitério, tá bem? Então é fácil, Rua Iguaçu, você segue ela até ela termina lá na Jacarezinho. Aí então você já sabe. A Roseli está perguntando qual farmácia é a Saúde Farma Prime, a antiga farmácia Droga Mais, tá bom?
1: Só corrigindo aqui, irmão Luiz, o da Denise Firmino é La Femme.
0: La Femme.
1: La Femme, tá? Não tá é bom. Aquarela, é La Femme.
0: Tá certo então. Vamos embora, pastor Marcelo?
1: Vamos embora, Deus abençoe a todos os nossos irmãos. É um prazer servir a mesa do Senhor a todos vocês em mais uma manhã abençoada de domingo. Eu quero convidar vocês para estar conosco hoje na Igreja Evangélica Universal dos Filhos de Deus. Nosso culto começa às 19h30. É culto com a família, finalzinho ali da Avenida Cesário Castilho. E no próximo dia 31 de outubro, irmão Luiz, nós temos ali o nosso 36º Congresso do Círculo de Oração da nossa igreja. Será uma noite de festa, de celebração. E eu quero desde já antecipar o convite. Vão estar conosco ali diversas caravanas. Vai estar conosco ali o pastor William, pregando a palavra do Senhor. O pastor William da comunidade Água Viva de Londrina. E a missionária Sara Leal vai estar conosco aqui de novo, mais uma vez, louvando ao Senhor. E no domingo pela manhã, no dia 1º de novembro, que é o primeiro domingo do mês de novembro, vai estar ministrando uma palestra sobre cura das emoções para mulheres. Então, anote aí na sua agenda, dia 1º de novembro, uma palestra com a missionária Sara Leal, ela que é lá da cidade de Curitiba, da Igreja Assembleia de Deus de Curitiba. Ela viaja aí pelo mundo todo, levando a palavra do Senhor, e ela vai estar conosco ministrando uma palestra para mulheres sobre cura das emoções. Então anote na sua agenda, tem alguns dias ainda para acontecer, e eu vou estar falando aqui nos próximos domingos para você se programar para estar conosco nesse que será o 36º Congresso do Círculo de Oração Lírio dos Vales. Deus abençoe você, te dê uma semana repleta das bênçãos do Senhor, que você possa testemunhar dos feitos de Jesus na tua vida e na tua história. Eu sou o pastor Marcelo Nascimento, estivemos juntos até agora. No próximo domingo, permitindo o Senhor, estaremos de volta para mais uma edição do programa Timburi Gospel. Tchau, tchau.
0: Tá certo então, olha aí. Hoje tem culto lá na Igreja do Evangelho Quadrangular, Santa Ceia, Avenida Facia 940. Você está convidada, convidado. E nós vamos encerrar o programa orando, agradecendo ao Senhor. Deus Pai maravilhoso, muito obrigado, Pai, pela oportunidade de estarmos aqui servindo ao Senhor. Muito obrigado, ó Deus, por ter nos abençoado em mais um programa e mais esse Timburi Gospel. Nós te louvamos e te agradecemos por tudo que tem nos dado. Pedimos a sua bênção, ó Pai, para cada filho, cada filha que pediu oração. Que eles sejam alcançados, ó Deus, que sejam abençoados por ti, pela tua mão de graça, misericórdia e poder. Abençoe os enfermos, abençoe aquelas pessoas que estão tristes, ó Pai, estão em depressão. Abençoe, ó Deus, aquelas pessoas que buscam aí um novo emprego, com nova porta de trabalho. Abençoe aquelas pessoas que estão com enfermidades internadas ou em casa em tratamento, para que elas sejam pelo Senhor curadas e restabelecidas. No nome de Jesus, nós louvamos e agradecemos. Amém. Amém. E graças a Deus. Senhor, abençoe o alimento que nós vamos ter agora, fruto da tua graça, da tua bondade. Pedimos, Senhor, que abençoe aqueles que não têm, para que consigam com dignidade, sem ter que sair se humilhando e pedindo. Em nome de Jesus. Amém. Amém.
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2: Meio dia e 26.

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0: Obrigado, galera. 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
1: Meio-dia e 36.
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3: Meio-dia e 39.
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1: 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Meio-dia e 41.

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0: 1 e 2. 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
1: 1:17.

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3: Uma e vinte.
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1: 1:26.

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1: 1:38.
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0: 1:43.

0: 1:56.
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2: 2:14.

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2: 2:51.
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0: 3 e 1. 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
1: 3 e 14.
2: É a Tracy.
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2: 3:19.
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2: 3:22.
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1: 3h42.
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3: 3:51.

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0: 42. 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
0: 4:10.

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3: Quatro e trinta e sete.
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0: 5 e 2. 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
1: 5:19.

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7: 5:32.

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1: 5:41.

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1: 5:57.

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1: Timburi FM. 6 e 6.

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1: 6:35.

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1: 7 e 6.

0: 7:30.
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0: 7:30.

0: 8 e 3. 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
6: 8 e 4.

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1: FM 8 e 8.

0: 8h31. 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
2: 8h31.